0: Sulemana. Vai, vai, vai, dá tudo clean. Dia bem, lindo, vai agora. Agora, ela me enchei. Era agora, vamos dar uma dia, mas... Neste se pute, assista na minha penalti.
1: 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And they had no part of football here.
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